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0: Juliano Céu, João Bosco Vinícius, parabéns pelo DVD, viu?
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2: Se você está desconfiada do seu parceiro, faz o seguinte, minha filha.

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